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5: Boa noite. São 2 horas. 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
5: Boa noite. São 3 horas. 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

0: 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Boa noite, são 4 horas. 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
8: Boa noite, são 5 horas. 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
7: Bom dia, são 6 horas. 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
7: Bom dia, são 7 horas. 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
7: Bom dia, são 8 horas. 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
8: Bom dia, são 9 horas. 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
10: Bom dia, são 9 horas. Fique já a seguir com o TLA Informação para as notícias locais e regionais. O município de Beja informa que ontem João Filipe Brás da Silva tomou posse como vereador da Câmara Municipal de Beja. A cerimónia realizou-se no Salão Nobre dos Passos do Conselho. João Filipe Brás da Silva substitui temporariamente a vereadora Liliana Cristina Baião Capecinha, que suspendeu o mandato por um período de 122 dias. A suspensão foi aprovada pela Câmara Municipal de Beja na reunião realizada no dia 9 de setembro. A substituição pretende assegurar a continuidade do trabalho da Câmara Municipal durante o período de suspensão do mandato, de acordo com o comunicado. Na tomada de posse, João Filipe Brás da Silva afirmou estar honrado por assumir o cargo e manifestou a sua disponibilidade para exercer as novas funções ao serviço dos municípios e do Conselho. Castro Verde vai contar, a partir de 1 de outubro, com uma nova ligação rodoviária da Flixbus. A linha 1058 vai assegurar o percurso entre Lisboa e Faro, nos dois sentidos, com passagem por Castro Verde. A nova ligação, licenciada pelo Instituto da Mobilidade e dos Transportes, reforça a oferta de transporte rodoviário no concelho e pretende melhorar as condições de mobilidade da população. A medida poderá beneficiar, em particular, os estudantes de Castro Verde que frequentam estabelecimentos de ensino em Lisboa e no Algarve. Barrancos é o município mais procurado para comprar casa com o preço mediano mais baixo entre os municípios analisados em Portugal. Segundo uma análise do Idealista, baseada em dados do segundo trimestre de 2026, o preço mediano das casas procuradas em Barrancos é de 55 mil euros. Na mesma análise, Moura surge como o município mais procurado no distrito de Beja para arrendar casa, com uma renda mediana de 600 euros por mês. A análise abrange os 18 distritos de Portugal continental, além da Madeira e dos Açores, e compara os municípios com maior procura para arrendamento e compra de habitação. O novo Palácio de Justiça de Beja foi inaugurado no dia 15 de setembro, numa cerimónia que contou com a presença do Primeiro-Ministro Luís Montenegro e da Ministra da Justiça Rita Alarcão Judice. O novo edifício tem 3.562 metros quadrados, distribuídos por 3 pisos e 2 alas autónomas. Segundo o município de Beja, o espaço foi concebido para responder às necessidades dos profissionais da justiça e dos cidadãos. Na cerimónia, o presidente da Câmara Municipal de Beja, Nuno Palma Ferro, destacou a importância do novo equipamento para Beja e agradeceu a todos os envolvidos na realização da obra. O autarca manifestou ainda o desejo de que o novo Palácio da Justiça possa servir os cidadãos de todo o distrito de Beja. A Unidade Local de Saúde do Litoral Alentejano reforçou as suas equipas com novos enfermeiros que iniciaram funções esta semana. Os profissionais vão ser distribuídos pelos diferentes serviços e unidades de instituição, com especial atenção às áreas que apresentam maior necessidade de recursos. Segundo a Úrsula, a entrada dos novos enfermeiros pretende reforçar a capacidade de resposta e garantir cuidados de saúde mais próximos e adequados às necessidades da população. Durante a sessão de acolhimento, a enfermeira diretora da instituição, Ana Palmeirinha, destacou a importância destes profissionais para o reforço das equipas e para a qualidade dos cuidados prestados. A ULSE do Litoral Alentejano deu as boas-vindas aos novos enfermeiros e desejou-lhes uma boa integração e sucesso nesta nova etapa profissional. A Administração dos Portos de Sines e do Algarve participa até hoje numa missão institucional dos portos portugueses a Antuérpia e Roterdão, nos Países Baixos. A APS está representada por Jaime Puna, membro do Conselho de Administração. A missão reúne as administrações portuárias portuguesas num programa dedicado à inovação, à digitalização, à segurança informática e à sustentabilidade no setor marítimo e portuário. Em comunicado, a APS informou que a sua participação pretende reforçar a modernização e a competitividade dos portos de Sines e do Algarve e a sua preparação para os diferentes desafios futuros do setor. A missão termina hoje em Roterdão com a conferência Portos em Transição – Construir Ecossistemas Resilientes. Jaime Puna será um dos oradores da conferência. De acordo com a entidade, a participação está também relacionada com a parceria entre o Porto de Sines e o Porto de Roterdão, que inclui o projeto MACPAI e o desenvolvimento de um corredor verde entre os dois portos. A Santa Casa da Misericórdia de Beja está a desenvolver o projeto Lima Alentejo, uma iniciativa que pretende aproximar agricultores e trabalhadores migrantes e portugueses, respondendo às necessidades de mão de obra no setor agrícola. O projeto decorre até dezembro de 2027 e prevê o desenvolvimento de 500 pessoas migrantes, 250 horas de formação e a participação de 9 entidades das áreas agrícola, social, empresarial e municipal. Uma das medidas previstas é a criação de uma plataforma digital para facilitar a ligação entre agricultores e trabalhadores através da divulgação de oportunidades de emprego, competências, disponibilidade e necessidades das campanhas agrícolas. O projeto inclui também formação profissional, acompanhamento social, orientação jurídica e apoio à integração. A formação será realizada através de uma escola de campo com conteúdos relacionados com a agricultura de sequeiro e de regadio, língua portuguesa, segurança no trabalho, cidadania e direitos laborais. A apresentação do projeto Lima Alentejo aos agricultores está marcada para hoje, às 16 horas, no Salão Nobre da Santa Casa da Misericórdia de Beja. Consoante o comunicado de imprensa, o encontro servirá para apresentar os objetivos do projeto, explicar o funcionamento da futura plataforma digital e divulgar as condições de participação. A Unidade Local de Saúde do Baixo Alentejo vai promover amanhã, em Cuba, uma iniciativa integrada nas comemorações do Dia Mundial da Segurança do Doente. A atividade decorre a partir das 9 horas no auditório da Biblioteca Municipal de Cuba, sob o mote Segurança Começa Comigo. Ao longo da manhã serão realizadas várias sessões práticas e de sensibilização sobre temas relacionados com a segurança e o bem-estar da população. Entre os assuntos abordados estão a utilização segura de medicamentos, a prevenção de quedas, a higiene das mãos, a etiqueta respiratória, a identificação do doente e a comunicação eficaz. A iniciativa é promovida pela Unidade de Cuidados na Comunidade de Cuidar Juntos Vidigueira, Cuba e Alvito, com o apoio do município de Cuba. As oficinas de formação e animação cultural em Aljustrel vão receber amanhã a inauguração da exposição de pintura Mulheres do Mundo, da autoria de Cami Mosser. A inauguração está marcada para as 18 horas. A exposição poderá ser visitada até ao dia 24 de outubro. A Universidade Politécnica de Beja iniciou o programa de recepção aos novos estudantes. Durante a manhã, os novos alunos dos cursos de licenciatura foram recebidos nas diferentes escolas da instituição, dando início a uma nova etapa do seu percurso académico. O programa de recepção aos novos estudantes para o ano letivo 2026-2027 vai continuar nas próximas semanas, com várias iniciativas de acolhimento, integração e convívio. Os Caminhos do Azulejo são o próximo tema da iniciativa Ruas que Falam, organizada pela Câmara Municipal de Moura. A atividade realiza-se hoje e convida os participantes a conhecer o património azulejar da cidade, presente em igrejas e fachadas de casas, com exemplos que atravessam os séculos XVI e XX. O ponto de encontro está marcado para as 18 horas, em frente à Câmara Municipal de Moura. Conforme o comunicado, a iniciativa pretende também dar a conhecer a origem dos nomes das ruas, bem como as suas características e curiosidades. O Festicanto vai regressar à Aljustrel entre os dias 25 e 27 de setembro, com várias atividades no Parque da Vila. A nona edição do evento conta com a atuação dos Descendentes. O concerto está marcado para sábado, dia 26, às 22h30. A entrada é livre. A edição deste ano assinala também o centésimo aniversário do Grupo Coral dos Mineiros de Aljustrel. O evento conta com o apoio da Entidade Regional de Turismo do Alentejo e Ribatejo e do Turismo de Portugal, através de uma candidatura ao Programa Eventos de Portugal, integrada no Plano Regional Eventos do Alentejo e Ribatejo 26. O Convento de Nossa Senhora da Conceição, em Almodóvar, vai receber a partir de hoje uma exposição de desenho e pintura de Flávio Horta. A mostra é promovida pelo município de Almodóvar e pelo Fórum Cultural de Almodóvar e reúne trabalhos do artista. A inauguração está marcada para as 17 horas de quinta-feira. A exposição poderá ser visitada até 7 de novembro de 2026. A iniciativa integra a programação cultural do concelho e pretende aproximar a população das artes visuais, valorizando também o património cultural de Almodóvar, de acordo com a nota de imprensa divulgada. O TLA Informação regressa às 12 horas para as notícias locais e da região, comigo, Maria Serafim. Às 10 horas temos o simultâneo entre a TLA Rádio e a Renascença para as notícias do país e do mundo. Ouça-nos em 92.6 FM ou em tlaradio.net.
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3: Bom dia, são 10 horas. 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
7: Bom dia, são 10 horas. Fique já a seguir com o simultâneo entre a TLA Rádio e a Renascença para as notícias nacionais e internacionais.
8: Os que estavam sem escola já foram colocados. Detetada mais uma lancha suspeita de narcotráfico.
9: Para esta quinta-feira tem máximas de 24 graus no Porto, Lisboa com 29, Faro chega aos 28, Ponta Delgada a chegar aos 25 e Funchal com máximas de 27 graus.
10: Começa agora a edição das 10.
8: Mais de 350 alunos que ainda estavam sem escola ficaram com o problema resolvido, é pelo menos a informação do Ministério da Educação. 41 diretores de agrupamentos do Barreiro, Seixal, Loures e Odivelas estiveram nas últimas horas em reunião para resolver as quase 400 de casos. De acordo com o Ministério, 2/3 dos alunos pediram para ser matriculados fora de prazo. A maioria foi colocada numa das 5 escolas de preferência. O Ministério acrescenta que no Seixal ainda ficou por resolver um número residual de casos que vão continuar a ser acompanhados pela tutela. Mais uma lancha de alta velocidade apreendida foi interceptada na barra do estuário do Tejo. Em comunicado, a Polícia Marítima confirma que no interior foi encontrada diversa carga destinada ao apoio logístico de embarcações associadas ao tráfico de droga. A bordo estavam 11 pessoas, a maioria de nacionalidade espanhola, foram detidas por suspeitas da prática de crimes relacionados com o tráfico de estupefacientes e apoio logístico a organizações criminosas internacionais. Serão agora presentes a interrogatório judicial para aplicação das medidas de coação. O verão já não concentra a maior parte das viagens. A maioria dos portugueses que viajaram para fora do país fizeram-no fora dos meses de julho, agosto e setembro. Conclusão de uma análise da Associação Nacional das Agências de Viagens. Miguel Quintas, o presidente da ANAV, descreve essa mudança no perfil das viagens dos portugueses.
11: De facto, nós portugueses, na experiência muito grande do verão, 50% a 60% das viagens concentravam-se mesmo em julho, agosto e setembro, e hoje isso mudou bastante. Temos exatamente o contrário, 2/3 são concentrados nos outros meses do verão e temos apenas 35% nesta época intermédia, julho, agosto e setembro.
8: Miguel Quintas, este estudo revela que os portugueses nunca viajaram tanto. Foram mais de 3 milhões e 800 mil viagens de residentes em Portugal a países estrangeiros. No ano passado, um crescimento de mais de 12% face a 2024. No entanto, a guerra no Irão está a travar esta tendência em 2026. E a propósito da guerra no Médio Oriente, o primeiro-ministro acaba de afirmar que esse conflito é um caminho estúpido. Estou a citar. Luís Montenegro discursou esta manhã na Conferência Europeia da economia alemã e lamentou uma situação que diz prejudica as economias mundiais. O chefe do governo português considera absurda esta opção, no que pode ser lido como uma crítica às decisões de Donald Trump.
12: Eu vou mesmo dizê-lo. É um caminho do ponto de vista económico e social estúpido. Não beneficia ninguém. Prejudica-nos a todos. Não tem um racional. Não tem um sentido. Nós podemos e devemos proteger o mundo das ameaças terroristas, das ameaças nucleares. Nós não podemos nem devemos pôr as pessoas a sofrer de forma injustificada por fatores que não conseguimos dominar.
8: Declarações de Luís Montenegro esta manhã em Lisboa. A fechar, até no karting, Max Verstappen ultrapassou 100 rivais em pouco mais de meia hora e venceu uma prova no karting. A prova chama-se Max versus 100, decorreu na pista de Silverstone. O piloto tetracampeão do mundo de Fórmula 1 partiu do lugar 101 da grelha e Zé, em 35 minutos ou 14 voltas depois, já tinha ultrapassado todos os restantes pilotos, na sua maioria amadores, é verdade, e terminou a corrida em primeiro lugar. Mas também houve muitos acidentes, o que facilitou a rápida forma como o Verstappen chegou ao topo. Enfim, imaginem a confusão, que foi ter 101 karts todos juntos numa pista. E entre os adversários de Verstappen esteve um português, o streamer MoveMind.
13: MoveMind.
8: Portanto, há aqui também um português nesta história, que mostra que Verstappen, para conduzir e ultrapassar, e mesmo com ele, até no karting.
13: Muito bem.
14: Incrível.
13: Só o cabelo, a peruca do movimento ocupa, será que aguentou? O carro todo, não?
8: Pois, será que aguentou? Interessante ver as imagens.
13: Mas como é que eles fizeram isso?
8: Pode ter perdido vantagem por causa da peruca.
14: Exato, desde mais peso ali na cabeça.
13: Foi a edição das 10 com o Sérgio Costa. A seguir, Kelly Clarkson.
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0: Bom dia, são 11 horas. 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
6: Boa tarde, são 12 horas. 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
9: Boa tarde, são 12 horas. Passamos agora ao segundo bloco informativo do dia com as notícias locais e regionais. A Guarda Nacional Republicana de Beja deteve, na última semana, 4 pessoas suspeitas do crime de violência doméstica nos concelhos da Vidigueira, Serpa e Odmira. As detenções foram realizadas pelo Núcleo de Investigação e de Apoio a Vítimas Específicas no âmbito de 3 investigações distintas. Na Vidigueira foi detido um homem de 24 anos, suspeito de agressões físicas e violência psicológica continuada contra a mãe. Após ser presente ao Tribunal Judicial de Cuba, ficou sujeito a prisão preventiva, substituída por um internamento preventivo em hospital prisional. Em Serpa, um homem de 41 anos foi detido por suspeita de violência psicológica contra a ex-namorada. O Tribunal Judicial de Serpa determinou a proibição de contactos e aproximação à vítima ou à sua residência, num raio inferior a 500 metros, com controle através de vigilância eletrónica. No concelho de Odmira foram detidos uma mulher de 57 anos e o filho, de 24, suspeitos de maus-tratos e violência psicológica contra uma familiar com mais de 90 anos com quem viviam. Os dois detidos ficaram sujeitos ao afastamento imediato da residência da vítima e à proibição de aproximação num raio de 500 metros e de contactos. As operações contaram com o apoio de militares dos postos territoriais da Vidigueira e de Odmira. A GNR de Beja informa que a violência doméstica é um crime público e a denúncia pode ser feita por qualquer pessoa que tenha conhecimento de uma situação deste tipo. A Câmara Municipal de Castro Verde entregou ontem os prémios de mérito escolar relativos ao ano letivo 2025-2026. A sessão realizou-se no Salão Nobre dos Passos do Município e distinguiu alunos residentes no concelho que concluíram com mérito os segundo e terceiro ciclos do ensino básico, o ensino secundário e o ensino profissional no agrupamento de escolas de Castro Verde. Foram distinguidos Manel Romeiro Costa, do 5º ano, Gustavo Caldeira Canário, do 6º, Carolina Constantino Lança, do 7º, Maria Francisca Pinto Pereira, do 8º e Rita Pereira Casso, do 9º ano. No ensino secundário, receberam o prémio Inês Sofia Pomar Lopes, do 10º ano, Bárbara Baltazar Lobo, do 11º e Rafael Constantino Lança, do 12º ano. No ensino profissional foram distinguidos Nuno Miguel Luz Fialho, do 1º ano, Alex Muratov, do 2º ano e Lara Guerreiro Marques, do 3º ano. Criados em 2023, os prémios de mérito escolar reconhecem o percurso dos alunos e valorizam o empenho, a assiduidade, a dedicação ao trabalho e o desempenho escolar ao longo do ano letivo, consoante a nota divulgada pela autarquia. No Monte do Vento, em Mértola, estão a ser testadas soluções de gestão do montado para aumentar a sua resistência às alterações climáticas. A iniciativa decorre no âmbito do projeto europeu Floresta Social, no Parque Natural do Vale do Guadiana, e procura também contribuir para a conservação da biodiversidade e dos benefícios proporcionados pelos ecossistemas, segundo a Associação de Defesa do Património de Mértola. Mértola integra uma rede de 7 ações-piloto desenvolvidas em Portugal, Espanha e França. Além de Mértola, fazem parte desta rede o Parque da Natureza de Noudar, em Barrancos, e territórios em regiões espanholas, bem como na França. As ações-piloto funcionam como locais de teste, onde são aplicadas diferentes formas de gestão florestal. A entidade informa que o conhecimento obtido contribui para a criação de uma estratégia florestal transnacional adaptada às alterações climáticas e pensada para diferentes territórios do Sudoeste Europeu. A Comunidade Intermunicipal do Baixo Alentejo apresentou, a 14 de setembro, no aeroporto de Beja, o projeto piloto de transporte flexível Linis. A apresentação foi dirigida ao Grupo de Trabalho de Mobilidade do Aeroporto de Beja e incluiu os resultados alcançados até ao momento. Entre os circuitos em funcionamento, destaca-se a ligação entre Beja e Bringel, que assegura o acesso ao Aeroporto de Beja. Até 31 de agosto, este circuito registava 358 reservas e um total de 364 passageiros transportados. O serviço funciona através de reservas e procura adaptar a oferta às necessidades dos passageiros. Segundo a Comunidade Intermunicipal do Baixo Alentejo, os resultados permitem acompanhar a utilização do serviço e avaliar o seu contributo para a mobilidade na região. A apresentação permitiu ainda dar a conhecer a experiência resultante da implementação do projeto piloto e os principais resultados alcançados. A Comunidade Intermunicipal do Baixo Alentejo afirma que vai continuar a acompanhar o projeto, avaliando a utilização dos diferentes serviços e a sua adequação às necessidades de mobilidade do território e das populações. A AMCAL reuniu-se em Cuba para uma reunião descentralizada do Conselho Diretivo. O encontro realizou-se nas instalações da Casa Museu Filhalho de Almeida, um espaço cultural de referência no concelho, que recebe várias iniciativas ao longo do ano. A realização das reuniões nos diferentes municípios associados permite uma maior proximidade com as suas realidades e reforça a cooperação entre os 5 municípios que integram a AMCAL. Durante a reunião foram analisados temas relacionados com a execução das candidaturas e dos investimentos em curso, o reforço da capacidade operacional e dos recursos humanos e as opções estratégicas da organização até 2035. Segundo a nota divulgada, a visita à Casa Museu Filhalho de Almeida permitiu ainda valorizar o património cultural local e o papel destes espaços na identidade da região. A AMCAL afirma que continua a trabalhar com os municípios associados na procura de soluções sustentáveis e eficientes para os desafios atuais e futuros do território. O Serviço de Formação Profissional de Aljustrel confeccionou 45 babetes para o infantário, a Borboleta, no âmbito de uma parceria com a Misericórdia de Aljustrel. A tarefa foi realizada por formandos de um curso de costura do Serviço de Formação Profissional. Os materiais necessários para a confecção dos babetes foram disponibilizados pela Misericórdia de Aljustrel. A instituição agradece ao Serviço de Formação Profissional de Aljustrel pela colaboração nesta iniciativa. A Rede de Museus do Baixo Alentejo vai realizar no dia 12 de outubro o seu 8º encontro no Cineteatro Caridade, em Moura. Este ano o encontro é dedicado ao tema Gestão de Riscos em Museus, entre a salvaguarda, a gestão e o planeamento. Mediante a nota de imprensa, a iniciativa pretende promover a reflexão e a partilha de experiências sobre a identificação, prevenção e gestão dos diferentes riscos que podem afetar as coleções, os edifícios, as equipas e os visitantes dos museus. O encontro reúne profissionais e especialistas das áreas

dos museus e do património, com o objetivo de reforçar o conhecimento e a cooperação entre instituições e promover estratégias de planeamento e salvaguarda do património cultural. As inscrições são gratuitas e podem ser feitas até 7 de outubro. A Bolidan Somincor, através do Núcleo de Beja da Liga Portuguesa contra o Cancro, Núcleo Regional do Sul, doou cadeiras ao Hospital de Dia do Hospital José Joaquim Fernandes, em Beja. A doação inclui 18 cadeiras para as salas de espera e 6 cadeiras destinadas aos gabinetes médicos e de enfermagem. Segundo a Unidade Local de Saúde do Baixo Alentejo, a oferta pretende proporcionar maior conforto aos utentes e aos profissionais do Hospital de Dia. O Conselho de Administração, os profissionais e os utentes da Unidade Local de Saúde do Baixo Alentejo agradecem a doação realizada pela Bolidan Somincor. O município de Castro Verde vai assinalar o Dia Mundial de Turismo a 27 de setembro, com o início do projeto Rota da Biosfera. A iniciativa vai decorrer ao longo do ano e pretende promover a descoberta do território e das pessoas do concelho, bem como valorizar o património, a cultura e a identidade locais, de acordo com a autarquia. O projeto prevê também um intercâmbio com outros municípios do Baixo Alentejo e do país. Vidigueira será o primeiro município convidado. Uma comitiva será recebida em Castro Verde durante todo o dia para um programa dedicado à descoberta do património histórico, cultural e turístico do concelho. Os participantes vão conhecer vários espaços representativos da identidade de Castro Verde. As celebrações terminam com a iniciativa Vinho de Castro 2026, junto à Basílica Real. O programa inclui animação musical e uma prova de vinhos do Conselho da Vidigueira, numa ação integrada no programa Baixo Alentejo Cidade Europeia do Vinho. A iniciativa contará ainda com a presença dos presidentes das câmaras municipais de Castro Verde e da Vidigueira. Com a Rota da Biosfera, o município de Castro Verde afirma que pretende reforçar a promoção turística do concelho, criar novas oportunidades de cooperação e aproximar-se de outros municípios e territórios. O Convento Nossa Senhora da Conceição, em Almodóvar, vai receber a partir de hoje uma exposição de desenho e pintura de Flávio Horta. A mostra é promovida pelo município de Almodóvar e pelo Fórum Cultural de Almodóvar e reúne trabalhos do artista. A inauguração está marcada para hoje, às 17 horas. A exposição poderá ser visitada até 7 de novembro. A iniciativa integra a programação cultural do concelho e pretende aproximar a população das artes visuais, valorizando também o património cultural de Almodóvar, de acordo com a nota de imprensa divulgada. Memórias do Ardila é o nome da próxima atividade do programa de caminhadas e passeios pelos Campos de Salúquia, promovido pela Câmara Municipal de Moura. A iniciativa realiza-se a 27 de setembro, em Santo Amador, com um percurso de 8 km e um grau de dificuldade fácil a moderado. A concentração está marcada para as 9 horas, no Largo do Poço, em Santo Amador. Para quem partir de Moura, haverá transporte com saída às 8h30, junto à Bica de Santa Comba. Segundo a autarquia, o percurso pretende recuperar e partilhar histórias relacionadas com o rio Ardila e com as comunidades que, ao longo dos tempos, viveram e trabalharam junto às suas margens. A atividade procura também valorizar a memória coletiva, a identidade e o património cultural do território. A participação é gratuita, mas está sujeita à inscrição até 25 de setembro. As rotas do brincar vão regressar este mês ao logradouro do Clube Unesco, em Beja. A 19 de setembro, às 18h30, realiza-se uma sessão dedicada a jogos de mestria e cooperação com Josie Correia. No dia 26, às 10h30, terá lugar uma oficina de construção de brinquedos, orientada por Luciana Costa. As inscrições podem ser feitas através do endereço de correio eletrónico disponibilizado pelo Centro Unesco de Beja. O município de Mértola partilha que a Grande Rota do Guadiana, conhecida como GR15, que liga Vila Real de Santo António a Alcutim, acompanhando o rio Guadiana ao longo de 88 km, terá passagem pela vila. O percurso começa junto à antiga alfândega de Vila Real de Santo António e estabelece ligação com a ecóvia do litoral, seguindo depois por Castro Marim, Junqueira, Azinhal, Alcaria e Odeleite. Já no concelho de

0: de Alcutim, a rota passa por Álamo e Guerreiros do Rio, onde se encontra o Museu do Rio, dedicado à história do Guadiana e às tradições ligadas à pesca. O percurso termina em Alcutim, onde os visitantes podem encontrar o castelo, a igreja matriz, a ermida de Nossa Senhora da Conceição e uma praia fluvial. A rota apresenta uma altitude máxima de 177 metros e mínima de 2 metros. Está prevista a continuidade do percurso até Mértola, no Alentejo. Atualmente, a grande rota do Guadiana é sobretudo pedonal e ciclável, em alguns troços, estando ainda previstas intervenções para melhorar as condições do percurso. Eu, Maria Serafim, estou de volta às 15 horas para o TLA Informação com as notícias locais e da região. Às 14 horas, não perca o simultâneo da TLA Rádio com a Renascença para as notícias do país e do mundo. 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
8: 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Boa tarde, são 13 horas.
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8: Boa tarde, são 14 horas.
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9: Boa tarde, são 14 horas. Fique já a seguir com o simultâneo entre a TLA Rádio e a Renascença para as notícias nacionais e internacionais.
10: O Papa é novo e tem desejos de viajar, diz o cardeal Dom Tolentino Mendonça, sobre possível vinda de Leão XIV a Portugal. Chega vai insistir com uma comissão de inquérito a Luís Neves.
11: E esta hora estão 23 graus no Porto, 25 em Faro e na Mialhada, Lisboa 27, Alcácer do Sal com 29. Notícias na Renascença, hora certa com o Vítor Mesquita.
10: O Papa é novo e tem desejos de viajar. É a resposta do cardeal Dom José Tolentino Mendonça, questionado esta tarde pela Renascença sobre a possível vinda a Portugal no próximo ano do Papa Leão XIV, por ocasião dos 110 anos das aparições de Fátima.
12: O Papa é novo, tem desejo de viajar, já esteve em Espanha, quem sabe?
13: Não sabe nada mais concreto sobre este assunto.
12: E isso, penso, serão naturalmente os bispos portugueses ou a prefeitura da Casa Pontifícia a anunciar.
10: As palavras do cardeal Dom José Tolentino Mendonça, questionado esta tarde pelo jornalista da Renascença João Maldonado sobre a possível vinda a Portugal no próximo ano do Papa Leão XIV, por ocasião dos 110 anos das aparições de Fátima. Dom José Tolentino, que recebeu nos passos do Conselho em Lisboa a medalha de honra da cidade, o cardeal português, que é prefeito no Dicastério para a Cultura e a Educação no Vaticano, considera que a distinção serve para lembrar o papel que todos têm na construção de uma verdadeira comunidade e não apenas um conjunto de ilhas de solidão. É um tema que vai estar também desenvolvido no site da Renascença. A preocupação das autoridades deve centrar-se mais na eficácia do sistema de retorno do que apenas nas detenções de imigrantes, alerta do diretor-geral do Serviço Jesuíta aos Refugiados, na reação aos números da GNR que revelam já um aumento de detenções de estrangeiros nos primeiros 8 meses do ano, em relação a, quando comparado com todo o ano de 2025. André Costa Jorge considera que representam um reforço da capacidade de fiscalização. Estes números não devem ser relacionados com atrasos na legalização de imigrantes por parte da AIMA. Sublinha, contudo, a necessidade de reforço dos mecanismos de retorno dos imigrantes ilegais.
14: O foco deve estar mais na eficácia global do sistema de retorno, na articulação entre as diferentes entidades que atuam, a AIMA, a UNEF, enfim, e outras organizações, e não utiliza, sobretudo é importante dizer, utiliza a detenção apenas quando necessária e proporcional. E, portanto, haver mais fiscalização não quer dizer necessariamente maior detenção e, sobretudo, também é importante perceber que não corresponde necessariamente e diretamente a uma ineficácia, a eficiência da AIMA.
10: Nestas declarações, a Renascença, o responsável pelo Serviço Jesuíta aos Refugiados, assinala a importância de trabalhar em alternativas às detenções. O Chega vai insistir numa comissão de inquérito aos anos em que Luís Neves esteve à frente da Polícia Judiciária, anúncio de André Ventura após reunião com o Presidente da Assembleia da República. Aos jornalistas no Parlamento, Ventura revelou que o Chega vai voltar a apresentar um novo pedido putestativo, acolhendo algumas das correções pedidas por Aguiar Branco.
15: Isto não existiu quando foi o caso do Novo Banco, nem da TAP, onde também havia processos criminais e também havia juízos criminais sobre esses processos. Vamos procurar encontrar uma formulação que vá de encontro e que permita que esta Comissão Parlamentar de Inquérito avance sem perder a sua natureza e sem perder a sua identidade.
10: André Ventura, líder do Partido Chega. Já o PS vota contra a proposta de comissão de inquérito do JPP, Juntos pelo Povo, aos mandatos de Luís Neves na Polícia Judiciária. Última nota para lhe dar conta da greve de tripulantes da EasyJet em outubro e no Natal. Paralisação aprovada entre os dias 2 e 6 de outubro e de 19 a 23 de dezembro. Estimam-se que sejam afetados cerca de 500 voos programados das bases do Porto, Lisboa e Faro. De acordo com o sindicato, os serviços mínimos serão posteriormente negociados. Os tripulantes contestam o que dizem ser a degradação das condições de...

0: Trabalho tudo para conferir, Paulo, no site da Renascença.
1: Até já então, Vitor Mesquita, de regresso à música, de seguida com os Train e os Wet Wet Wet.
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8: Boa tarde, são 15 horas.
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Boa tarde, são 15 horas. Passamos já a seguir ao terceiro tele à informação do dia com as notícias locais e regionais. A Guarda Nacional Republicana de Beja deteve na última semana quatro pessoas suspeitas do crime de violência doméstica nos concelhos da Vidigueira, Serpa e Odmira. As detenções foram realizadas pelo Núcleo de Investigação e de Apoio a Vítimas Específicas no âmbito de três investigações distintas. Na Vidigueira foi detido um homem de 24 anos, suspeito de agressões físicas e violência psicológica continuada contra a mãe. Após ser presente ao Tribunal Judicial de Cuba, ficou sujeito à prisão preventiva, substituída por internamento preventivo em hospital prisional. Em Serpa, um homem de 41 anos foi detido por suspeita de violência psicológica contra a ex-namorada. O Tribunal Judicial de Serpa determinou a proibição de contactos e de aproximação à vítima ou à sua residência, num raio inferior a 500 metros com controle através de vigilância eletrónica. No concelho de Odmira foram detidos uma mulher de 57 anos e o filho de 24, suspeitos de maus-tratos e violência psicológica contra uma familiar com mais de 90 anos com quem viviam. Os dois detidos ficaram sujeitos ao afastamento imediato da residência da vítima e à proibição de aproximação no raio de 500 metros e de contactos. As operações contaram com o apoio de militares dos postos territoriais de Vidigueira e de Odmira. A GNR de Beja informa que a violência doméstica é um crime público e a denúncia pode ser feita por qualquer pessoa que tenha conhecimento de uma situação deste tipo. A Câmara Municipal de Aljustrel informa que foi detectada uma ruptura na rede de abastecimento de água na Rua 5 de Outubro, em Aljustrel. Devido aos trabalhos de reparação, poderão ocorrer constrangimentos no fornecimento de água. Uma equipa da Câmara Municipal já se encontra no local a intervir na rede, com o objetivo de resolver a situação o mais rapidamente possível. A autarquia agradece a compreensão da população. A Unidade Local de Saúde do Litoral Alentejano reforçou as suas equipas com 9 novos enfermeiros que iniciaram funções esta semana. Os profissionais vão ser distribuídos pelos diferentes serviços e unidades da instituição, com especial atenção às áreas que apresentam maior necessidade de recursos. Segundo a Úrsula, a entrada dos novos enfermeiros pretende reforçar a capacidade de resposta e garantir cuidados de saúde mais próximos e adequados às necessidades da população. Durante a sessão de acolhimento, a enfermeira diretora da instituição, Ana Palmeirinha, destacou a importância destes profissionais para o reforço das equipas e para a qualidade dos cuidados prestados. A ULS do Litoral Alentejano deu as boas-vindas aos novos enfermeiros e desejou-lhes uma boa integração e sucesso nesta nova etapa profissional. Foi apresentado o estudo sobre o impacto da economia gerada em Sines no PIB nacional. A apresentação decorreu no auditório da administração dos portos de Sines e do Algarve, em Sines. Promovido pela ADRALD, a Agência de Desenvolvimento Regional do Alentejo, em articulação com parceiros estratégicos locais, o estudo foi desenvolvido pela EY Ernst & Young. O trabalho analisa a importância estratégica do complexo de Sines, o seu impacto na economia portuguesa e o seu papel na transição para novas cadeias de valor. A sessão contou com representantes da ADRAL, da ICEP Global Parks, da Administração dos Portos de Sines e do Município de Sines. A apresentação dos resultados esteve a cargo de Rui Faustino, da EY Setor Governamental e Público. A iniciativa integra a operação Investir na Alentejo 2.0, potenciar infraestruturas, fortalecer redes e setores estratégicos, que tem o município de Sines entre os seus parceiros estratégicos. O novo Palácio de Justiça de Beja foi inaugurado no dia 15 de setembro, numa cerimónia que contou com a presença do primeiro-ministro Luís Montenegro e da ministra da Justiça, Rita Alarcão Judice. O novo edifício tem 3.562 metros quadrados, distribuídos por 3 pisos e 2 alas autónomas. Segundo o município de Beja, o espaço foi concebido para responder às necessidades dos profissionais da justiça e dos cidadãos. Na cerimónia, o presidente da Câmara Municipal de Beja, Nuno Palma Ferro, destacou a importância do novo equipamento para Beja e agradeceu a todos os envolvidos na realização da obra. O autarca manifestou ainda o desejo de que o novo Palácio da Justiça

possa servir os cidadãos de todo o distrito de Beja. 15 jovens do Conselho de Moura com idades entre os 14 e os 16 anos participaram numa iniciativa do programa Erasmus+, realizada em Espanha. A iniciativa permitiu aos jovens participar numa experiência de intercâmbio, aprendizagem e partilha cultural em conjunto com 15 jovens espanhóis. Ao longo do programa foram realizadas várias atividades destinadas a promover o contacto entre os participantes e o conhecimento de diferentes culturas e tradições. Entre os momentos de destaque esteve a Noite Cultural Portuguesa, durante a qual os jovens de Moura apresentaram elementos da cultura, das tradições e da identidade portuguesa, com particular destaque para o Conselho de Moura. Os participantes integraram também o desfile das festas do Rei Anjaim, uma celebração local que contou com cerca de 3 mil participantes. Segundo a autarquia, a participação neste programa proporcionou aos jovens momentos de aprendizagem, convívio e contacto com diferentes realidades culturais, contribuindo para o desenvolvimento pessoal e social e para a valorização da diversidade e da inclusão, da cooperação e da cidadania. Os bombeiros voluntários de Almodóvar vão participar, no dia 26 de setembro, na prova Escadórios da Humanidade, em Braga. A competição é considerada uma das provas de maior exigência física para os bombeiros. O percurso inclui 566 degraus e 116 metros de desnível positivo. A corporação de Almodóvar estará representada numa equipa de 6 elementos. A prova coloca à avaliação a resistência física, a determinação e o trabalho de equipa dos participantes. A iniciativa realiza-se no dia 26 de setembro, em Braga. A Santa Casa da Misericórdia de Beja está a desenvolver o projeto Lima Alentejo, uma iniciativa que pretende aproximar agricultores e trabalhadores migrantes e portugueses, respondendo às necessidades de mão de obra no setor agrícola. O projeto decorre até dezembro de 2027 e prevê o envolvimento de 500 pessoas migrantes, 250 horas de formação e a participação de 9 entidades das áreas agrícola, social, empresarial e municipal. Uma das medidas previstas é a criação de uma plataforma digital para facilitar a ligação entre agricultores e trabalhadores, através da divulgação de oportunidades de emprego, competências, disponibilidade e necessidades das campanhas agrícolas. O projeto inclui também formação profissional, acompanhamento social, orientação jurídica e apoio à integração. A formação será realizada através de uma escola de campo com conteúdos relacionados com a agricultura de sequeiro e de regadio, língua portuguesa, segurança no trabalho, cidadania e direitos laborais. A apresentação do projeto Lima Alentejo aos agricultores está marcada para hoje, às 16 horas, no Salão Nobre da Santa Casa da Misericórdia de Beja. Consoante o comunicado de imprensa, o encontro servirá para apresentar os objetivos do projeto, explicar o funcionamento da futura plataforma digital e divulgar as condições de participação. No âmbito da atividade Participar Mais, o CLDS 5G Serpa Mais Forte, em parceria com a BAL 17 e as juntas de freguesia de Vila Nova de São Bento, Val de Varco e Pias, promoveu uma ação de divulgação do espetáculo A Bilha Quebrada. De acordo com a nota divulgada, a iniciativa teve como objetivo aproximar a população, em particular as pessoas em situação de maior vulnerabilidade, das atividades promovidas no Conselho de Serpa e incentivar a participação na vida da comunidade. Durante a ação foram realizados contactos diretos com a população, com informação sobre o espetáculo e um convite à participação. O espetáculo A Bilha Quebrada vai ser apresentado em Vila Nova de São Bento hoje, em Val de Varco amanhã, em Pias a 19 de setembro e em Brinches a 20 de setembro. A iniciativa conta com a parceria das juntas de freguesia de Vila Nova de São Bento, Val de Varco e Pias e da BAL 17. O Centro Operativo e de Tecnologia de Regadio vai promover de 30 de setembro a 2 de outubro o 11º Congresso Nacional de Rega e Drenagem. O encontro decorre no auditório do NERP, em Beja, sob o tema Água para Produzir o Futuro, Resiliência, Eficiência e Inteligência nos Recursos Hídricos. A sessão de abertura conta com a participação do Ministro da Agricultura e Mar. Segue-se uma entrevista a José Macário Correia, da ADP Aqua, conduzida pela jornalista Teresa Silveira, sobre os desafios e as

0: decisões necessárias para garantir o futuro da água em Portugal. O Congresso realiza-se num contexto de redução da disponibilidade de água e de aumento das necessidades de rega. Segundo as previsões apresentadas pela organização no cenário climático mais desfavorável, as necessidades de água para a rega podem aumentar até 27,5% entre 2071 e 2100. Durante 3 dias, responsáveis políticos, agricultores, empresas, investigadores e especialistas vão debater soluções para uma gestão mais eficiente dos recursos hídricos. Entre os temas em discussão estão a gestão da água em Portugal, o uso eficiente da água na agricultura, a inteligência artificial, a digitalização, o futuro do regadio e a relação entre água, ambiente e agricultura. Serão ainda apresentados projetos na área do regadio e um estudo da EDIA e do COTR sobre a monitorização dos solos nos blocos de rega de Alqueva. O programa inclui debates, entrevistas, apresentações técnicas e um debate entre representantes da agricultura e do ambiente. A Biblioteca Municipal Luís Amaro, em Aljustrel, vai receber no dia 19 de setembro, às 14h30, a oficina de costura criativa, Entre Pontos e Costura, Costurando Afetos. A iniciativa é dirigida a pessoas interessadas em aprender e desenvolver conhecimentos na área da costura. A participação é gratuita e não é necessária experiência prévia. Serpa vai receber de amanhã a 20 de setembro a primeira edição do Serpa Motofest 2026. O festival decorre durante 3 dias e é dedicado ao universo das motos, com um programa que junta exposições, cinema, fotografia, gastronomia alentejana, passeios pelo concelho e experiências de condução. Com o apoio do município de Serpa, a iniciativa procura cruzar a cultura ligada às motos com a identidade local. O programa inclui canto alentejano, um passeio pelo concelho, exposições de fotografia e de motos, sessões de curtas-metragens, uma sessão de experimentação de motos, uma palestra com André Sousa, da Ride That Monkey e uma feira de produtores regionais. O festival inclui ainda o Festival da Sopa de Cação, com a participação de restaurantes do concelho. O Serpa Motofest 2026 é aberto a todos os públicos e, segundo a autarquia, pretende associar a cultura, o desporto, a gastronomia e o turismo à promoção do conceito de Serpa. A Herdade da Contenda no Conselho de Moura vai promover, nos dias 19 e 20 de setembro, o percurso pedestre A Brama, dedicado à observação e escuta do veado durante a época da Brama. O percurso tem 5,8 km e uma duração prevista de cerca de 2 horas. A iniciativa realiza-se no dia 19, às 18 horas, e no dia 20, às 7h30, com início no Monte do 25, na Herdade da Contenda. O percurso passa pelo Mirante e pelas proximidades do Monte do Alemão, seguindo depois pelo Monte do Touril, onde são criadas ovelhas da raça Merino Preto. Ao longo do trajeto, os participantes poderão ouvir a brama dos veados e, eventualmente, observar estes animais no seu ambiente natural. O percurso permite ainda apreciar a paisagem do Montado, de Azinho e Estevais, bem como observar diferentes espécies de aves. As inscrições terminam hoje. A organização recomenda o uso de calçado e vestuário adequados, assim como o transporte de água e comida para consumo próprio. Para o percurso do dia 19, é também necessária uma lanterna. O projeto Ferreira a Mexer Mais 55 vai regressar no dia 21 de setembro no Conselho de Ferreira do Alentejo. Promovida pela Câmara Municipal de Ferreira do Alentejo, em colaboração com as Juntas de Freguesia do Conselho, a iniciativa destina-se à população com mais de 55 anos. De acordo com a autarquia, o projeto tem como objetivos promover a prática de atividade física e incentivar a participação em atividades de convívio e bem-estar. O último TLE à informação de hoje com as notícias locais e da região será pelas 18 horas, comigo, Maria Serafim. Às 16 horas temos o simultâneo entre a TLE à Rádio e a Renascença para as notícias do país e do mundo. Entretanto, mantenha-se desse lado em 92.6 FM ou em teleradio.net.
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8: Boa tarde, são 16 horas.
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9: Boa tarde, são 16 horas. Vamos à atualização das notícias nacionais e internacionais neste simultâneo entre a TLA Rádio e a Renascença.
10: Alargada a crianças até aos 4 anos, Chega vai apresentar terceira proposta de comissão de inquérito a Luís Neves.
11: Nesta altura, Ponta Delgada está a marcar 24 graus, Faro está a chegar aos 27, Porto, Funchal e Lisboa hoje com 23 graus. Agora sim, vamos até à edição das 4 com Miguel Coelho.
10: É já no próximo dia 30 que arranca a campanha de vacinação contra a gripe e também contra a Covid-19. Como é habitual, decorrem unidades do SNS e nas farmácias aderentes. Este ano também podem vacinar contra a gripe pessoas com idades entre os 18 e os 59 anos, com patologias de risco. Outra novidade desta campanha é o alargamento da vacinação gratuita contra a gripe.

0: As crianças dos 2 aos 4 anos, até agora só estava prevista entre os 6 e os 23 meses. No que se refere à Covid-19, a vacina passa a ser recomendada a partir dos 70 anos. O Chega vai insistir com uma comissão de inquérito aos anos em que Luís Neves esteve à frente da Polícia Judiciária, anúncio de André Ventura, após a reunião com o Presidente da Assembleia da República, na sequência da rejeição de Aguiar Branco à proposta anterior apresentada pelo Chega. Aos jornalistas no Parlamento, Ventura revelou que o partido vai voltar a apresentar um pedido putestativo, acolhendo algumas das correções pedidas por Aguiar Branco.
1: Isto não existiu quando foi o caso do Novo Banco, nem da TAP, onde também havia processos criminais e também havia juízes criminais sobre esses processos. Vamos procurar encontrar uma formulação que vá de encontro e que permita que esta Comissão Parlamentar de Inquérito avance sem perder a sua natureza e sem perder a sua identidade.
0: O presidente do Chega garante, contudo, que a proposta do partido não vai ser semelhante à do JPP, por entender que é preciso uma investigação séria, aos anos em que o ministro da Administração Interna era diretor da Polícia Judiciária. O PS fez saber, entretanto, que vai votar contra a proposta de comissão de inquérito do JPP. José Luís Carneiro deixou isso claro esta tarde em declarações aos jornalistas no Parlamento. O líder socialista é contra qualquer texto que venha a ser apresentado nesse sentido. É também claro ao dizer que a bancada parlamentar socialista votará contra a proposta do Chega para baixar o IVA dos combustíveis a partir do próximo ano. No dia em que o governo se prepara para anunciar medidas de apoio para enfrentar o aumento do custo de vida, Carneiro apela, entretanto, ao Primeiro-Ministro para que tome medidas semelhantes às adotadas pelo PS na crise inflacionista de 2022.
2: Nomeadamente, a questão do bono de família é uma das possibilidades para chegar a essas famílias. Os apoios diretos às famílias, como também fizemos na altura, famílias mais vulneráveis e que estão identificadas pela Segurança Social, quer às famílias, quer às crianças, apoios diretos é também outra possibilidade. E depois há uma parte também dos apoios que não estão previstos, mas que o Orçamento de Estado tem uma norma que foi proposta pelo Partido Socialista na discussão do Orçamento de Estado para 2026, que tem a ver com o apoio às empresas com consumos de alta intensidade de energia.
0: Declarações de Luís Carneiro após uma reunião com os deputados socialistas. O Papa é novo e tem desejo de viajar. É a resposta do cardeal Dom José Clodino Mendonça, questionado esta tarde pela Renascença sobre a possível vinda a Portugal no próximo ano do Papa Leão XIV, por ocasião dos 110 anos das aparições de Fátima.
3: O Papa é novo, tem desejo de viajar, já esteve em Espanha, quem sabe?
4: Não sabe nada mais concreto sobre este assunto.
3: E isso, penso, serão naturalmente os bispos portugueses ou a prefeitura da Casa Pontifícia a anunciar.
0: Dom José Clodino Mendonça, questionado pelo jornalista da Renascença João Maldonado, depois do cardeal ter recebido em Lisboa, nos passos do Conselho, a medalha de honra da cidade, Dom Tolentino, que é prefeito do Dicastério para a Cultura e a Educação no Vaticano, considera que a distinção serve, Inês, para lembrar o papel que todos têm na construção de uma verdadeira comunidade digna desse nome.
5: Muito obrigada, Miguel. Voltamos então a atualizar tudo dentro de uma hora. Até já.
0: Até já.
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8: Boa tarde, são 17 horas.
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9: Boa tarde, são 18 horas.
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11: Boa tarde, são 18 horas. Passamos já de seguida ao último TLA Informação de hoje com as notícias locais e da região. A Guarda Nacional Republicana de Beja deteve na última semana 4 pessoas suspeitas do crime de violência doméstica nos concelhos de Vidigueira, Serpa e Odmira. As detenções foram realizadas pelo Núcleo de Investigação e de Apoio a Vítimas Específicas no âmbito de 3 investigações distintas. Na Vidigueira foi detido um homem de 24 anos suspeito de agressões físicas e violência psicológica continuada contra a mãe. Após ser presente ao Tribunal Judicial de Cuba, ficou sujeito a prisão preventiva, substituída por internamento preventivo em hospital prisional. Em Serpa, um homem de 41 anos foi detido por suspeita de violência psicológica contra a ex-namorada. O Tribunal Judicial de Serpa determinou a proibição de contactos e de aproximação à vítima ou à sua residência, num raio inferior a 500 metros, com um controlo através de vigilância eletrónica. No concelho de Odmira foram detidos uma mulher de 57 anos e o filho, de 24, suspeitos de maus-tratos e violência psicológica contra uma familiar, com mais de 90 anos, com quem viviam. Os dois detidos ficaram sujeitos ao afastamento imediato da residência da vítima e à proibição de aproximação no raio de 500 metros e de contactos. As operações contaram com o apoio de militares dos postos territoriais da Vidigueira e de Odmira. A GNR de Beja informa que a violência doméstica é um crime público e a denúncia pode ser feita por qualquer pessoa que tenha conhecimento de uma situação deste tipo. No Monte do Vento, em Mértola, estão a ser testadas soluções de gestão do montado para aumentar a sua resistência às alterações climáticas. A iniciativa decorre no âmbito do projeto europeu Floresta Social, no Parque Natural do Vale do Guadiana, e procura também contribuir para a conservação da biodiversidade e dos benefícios proporcionados pelos ecossistemas, segundo a Associação de Defesa do Património de Mértola. Mértola integra uma rede de 7 ações-piloto desenvolvidas em Portugal, Espanha e França. Além de Mértola, fazem parte desta rede o Parque de Natureza de Noudar, em Barrancos e territórios em regiões espanholas, bem como na França. As ações-piloto funcionam como locais de teste onde são aplicadas diferentes formas de gestão florestal. A entidade informa que o conhecimento obtido contribui para a criação de uma estratégia florestal transnacional adaptada às alterações climáticas e pensada para diferentes territórios do Sudoeste Europeu. O município de Beja informa que ontem João Filipe Brás da Silva tomou posse como vereador da Câmara Municipal de Beja. A cerimónia realizou-se no Salão Nobre dos Passos do Conselho. João Filipe Brás da Silva substitui temporariamente a vereadora Liliana Cristina Baião Capecinha, que suspendeu o mandato por um período de 122 dias. A suspensão foi aprovada pela Câmara Municipal de Beja na reunião realizada no dia 9 de setembro. A substituição pretende assegurar a continuidade do trabalho da Câmara Municipal durante o período de suspensão do mandato, de acordo com o comunicado. Na tomada de posse, João Filipe Brás da Silva afirmou estar honrado por assumir o cargo e manifestou a sua disponibilidade para exercer as novas funções ao serviço dos municípios e do concelho. A administração dos portos de Sines e do Algarve participa até hoje numa missão institucional dos portos portugueses a Antuérpia e Roterdão, nos Países Baixos. A APS está representada por Jaime Puna, membro do Conselho de Administração. A missão reúne as administrações portuárias portuguesas num programa dedicado à inovação, à digitalização, à segurança informática e à sustentabilidade no setor marítimo e portuário. Em comunicado, a APS informou que a sua participação pretende reforçar a modernização e a competitividade dos portos de Sines e do Algarve e a sua preparação para os desafios futuros do setor. A missão termina hoje, em Roterdão, com a conferência Portos em Transição, Construir Ecossistemas Resilientes. Jaime Puna será um dos oradores da conferência. De acordo com a entidade, a participação está também relacionada com a parceria entre o Porto de Sines e o Porto de Roterdão, que inclui o projeto MacPay e o desenvolvimento de um corredor verde entre os dois portos. A Unidade Local de Saúde do Baixo Alentejo vai promover amanhã, em Cuba, uma iniciativa integrada nas comemorações do Dia Mundial da Segurança do Doente. A atividade decorre a partir das 9 horas no auditório da Biblioteca Municipal de Cuba, sob o mote "A Segurança Começa Comigo". Ao longo da manhã serão realizadas várias sessões práticas e de sensibilização sobre temas relacionados com a segurança e o bem-estar da população. Entre os assuntos abordados estão a utilização segura de medicamentos, a prevenção de quedas, a higiene das mãos, a etiqueta respiratória e a identificação do doente e a comunicação eficaz. A iniciativa é promovida pela Unidade de Cuidados na Comunidade de Cuidados Juntos Vidigueira, Cuba e Alvito, com o apoio do município de Cuba. A Comunidade Intermunicipal do Baixo Alentejo apresentou a 14 de setembro, no aeroporto de Beja, o projeto piloto de transporte flexível LINIS. A apresentação foi dirigida ao Grupo de Trabalho de Mobilidade do Aeroporto de Beja e incluiu os resultados alcançados até ao momento. Entre os circuitos em funcionamento, destaca-se a ligação entre Beja e Bringel, que assegura o acesso ao aeroporto de Beja. Até 31 de agosto, este circuito registava 358 reservas e um total de 364 passageiros transportados. O serviço funciona através de reservas e procura adaptar a oferta às necessidades dos passageiros. Segundo a Comunidade Intermunicipal do Baixo Alentejo, os resultados permitem acompanhar a utilização do serviço e avaliar o seu contributo para a mobilidade na região. A apresentação permitiu ainda dar a conhecer a experiência resultante da implementação do projeto piloto e os principais resultados alcançados. A Câmara Intermunicipal do Baixo Alentejo afirma que vai continuar a acompanhar o projeto, avaliando a utilização dos diferentes serviços e a sua adequação às necessidades de mobilidade do território e das populações. A Bolidan Soninkor, através do Núcleo de Beja da Liga Portuguesa contra o Cancro, Núcleo Regional do Sul, doou cadeiras ao Hospital de Dia do Hospital José Joaquim Fernandes em Beja. A doação incluiu 18 cadeiras para as salas de espera e 6 cadeiras destinadas aos gabinetes médicos e de enfermagem. Segundo a Unidade Local de Saúde do Baixo Alentejo, a oferta pretende proporcionar maior conforto aos utentes e aos profissionais do Hospital de Dia. O Conselho de Administração, os profissionais e os utentes da Unidade Local de Saúde do Baixo Alentejo agradecem a doação realizada pela Bolidan Soninkor. Memórias do Ardil é o nome da próxima atividade do programa de caminhadas e passeios pelos campos de Salúquia, promovido pela Câmara Municipal de Moura. A iniciativa realiza-se a 27 de setembro em Santo Amador, com um percurso de 8 km e um grau de dificuldade fácil a moderado. A concentração está marcada para as 9 horas no Largo do Poço, em Santo Amador. Para quem partir de Moura, haverá transporte com saída às 8h30, junto à Bica de Santa Comba. Segundo a autarquia, o percurso pretende recuperar e partilhar histórias relacionadas com o rio Ardila e com as comunidades que, ao longo dos tempos, viveram e trabalharam junto às suas margens. A atividade procura também valorizar a memória coletiva, a identidade e o património cultural do território. A participação é gratuita, mas está sujeita à inscrição até 25 de setembro. O Festicante vai regressar à Aljustrela entre os dias 25 e 27 de setembro, com várias atividades no Parque da Vila. A nona edição do evento conta com a atuação dos Descendentes. O concerto está marcado para sábado, dia 26, às 22h30. A entrada é livre. A edição deste ano assinala também o 100º aniversário do Grupo Coral dos Mineiros de Aljustrela. O evento conta com o apoio da Entidade Regional de Turismo do Alentejo e Ribatejo e do Turismo de Portugal, através de uma candidatura ao programa Eventos de Portugal, integrada no Plano Regional Eventos do Alentejo e Ribatejo 26. O município de Castro Verde vai assinalar o Dia Mundial do Turismo a 27 de setembro, com o início do projeto Rota da Biosfera. A iniciativa vai decorrer ao longo do ano e pretende promover a descoberta do território e das pessoas do concelho, bem como valorizar o património, a cultura e a identidade locais, de acordo com a autarquia. O projeto prevê também um intercâmbio com outros municípios do Baixo Alentejo e do país. Vidigueira será o primeiro município convidado. Uma comitiva será recebida em Castro Verde durante todo o dia para um programa dedicado à descoberta do património histórico, cultural e turístico do concelho. Os participantes vão conhecer vários espaços representativos da identidade de Castro Verde. As celebrações terminam com a iniciativa Vinho de Castro 2026, junto à Basílica Real. O programa inclui animação musical e uma prova de vinhos do Concelho da Vidigueira, numa ação integrada no programa Baixo Alentejo Cidade Europeia do Vinho. A iniciativa contará ainda com a presença dos presidentes das câmaras municipais de Castro Verde e da Vidigueira. Com a Rota da Biosfera, o município de Castro Verde afirma que pretende reforçar a promoção turística do concelho, criar novas oportunidades de cooperação e aproximar-se de outros municípios e territórios. Os Jogos Sem Peneiras estão de regresso a Moura amanhã. A iniciativa que assinala o fim da época balnear realiza-se na piscina municipal de ar livre de Moura e reúne 6 equipas em representação de diferentes bairros da cidade. Participam as equipas do bairro do Pijama em Santa Justa, Porta Nova, Salúquia, Sete e Meio, Centro e uma equipa formada por elementos que representaram Moura nos Jogos Sem Fronteiras. Cada equipa é composta por 10 elementos, 5 homens e 5 mulheres. A noite começa às 21 horas, com um desfile de abertura junto ao Palácio da Justiça. As 6 equipas vão desfilar acompanhadas pelas respectivas mascotes e com trajes alusivos aos bairros que representam. A prova começa às 22 horas na piscina municipal. Os participantes vão enfrentar vários desafios de grupo, de destreza, perícia e manipulação. De acordo com a autarquia, a iniciativa pretende proporcionar um momento de convívio entre os bairros de Moura através da participação em atividades de diversão e competição. Eu, Maria Serafim, estou de volta amanhã pelas 9 horas para o primeiro TLA Informação do dia. 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
7: Boa tarde, são 19 horas. 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
6: Boa noite, são 20 horas. 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
6: Boa noite, são 21 horas. 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

0: 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Boa noite, são 22 horas. 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
5: Boa noite, são 23 horas. 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
5: Boa noite, são 24 horas.
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6: Boa noite, é uma hora.
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